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1: Fala pessoal, sejam bem-vindos a mais um programa Conexão Sul América. Eu sou o João.
2: E eu sou a Amanda.
1: E vamos aqui para mais um programa pela Rádio Southland 96.4 FM. Tudo bem com você, Amanda?
2: Tudo ótimo, e contigo?
1: Tudo na paz também, graças a Deus. Mais uma sexta-feira e mais um programa aqui pela rádio, né?
2: É, estamos caminhando.
1: Exatamente. E no programa de hoje, nós temos a participação especial com a gente aqui. Ele que é profissional da área de TI, ele...